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4: Para os seguidores dos novos parodiantes, que são mesmo predicantes, aqui vão meia dúzia de larachas frescas e gordas, bem à nossa maneira.
5: Olha, olha, o Camané que era capaz de dar um bom primeiro-ministro.
6: O Camané?
5: Sim, pelo menos uma vez disse que ele encara tudo o que faz com uma grande seriedade. Lembro-me que o primeiro-ministro francês agradeceu uma vez aos cidadãos pelo imposto que pagam no país.
4: Realmente, há uma grande diferença entre França e Portugal.
5: Qual é a diferença?
4: Em ambos os países, a carga fiscal é elevada, mas o governo francês é mais bem educado.
7: Naquele reino distante, não se sabia o significado da palavra corrupção. É que alguém tinha pago para que a palavra corrupção fosse retirada de todos os dicionários.
8: Real secretária, mandai chamar imediatamente o barão da acusação à minha presença.
9: Que venha imediatamente à real presença de sua majestade o rei, o barão da acusação.
4: Haveis mandado chamar, majestade meu rei?
8: Mandei, mandei. E deveras zangado estou contigo, barão da acusação. Porque haveis falado por aí em corrupção, como se isso fosse coisa que existisse neste meu reino.
4: Ah, eu explico, majestade.
8: É melhor explicar sentado, para assentares melhor as tuas ideias. Real secretária, arranjai um assento para o barão da acusação.
9: Que traga um banco para o barão da acusação.
8: Um banco não, porque eu não confio um banco a este barão que tanto me desiludiu. É melhor vir uma cadeira.
9: Uma cadeira porquê, majestade?
8: Porque lhe assenta bastante melhor. Sobretudo se for preciso dar-lhe com a cadeira na cabeça. Adiante. Barão da acusação, é verdade que haveis dito numa reunião magna que a corrupção existe e que há até quem anda a fazer criação de lobos pequeninos para protegerem essa corrupção?
4: São os lobizinhos, majestade. E digo-vos mais, majestade, fui eu que denunciei o que se passava no Ministério das Obras e Manobras para evitar precisamente que 40 milhões de cruzados fossem parar a mãos indevidas.
8: Ah, e eu que de nada sabia. Real secretária, mandai de imediato buscar um barrete, porque a partir de hoje vou substituir a minha coroa por um barrete. Porque se eu estava convencido de que não havia no meu reino nenhuma corrupção, mereço mesmo enfiar o barrete.
9: Que trago de imediato um barrete para a real cabeça de sua majestade, o senhor nosso rei.
8: Bem, vamos lá esclarecer melhor essa história. Ó barão da acusação, que mãos indevidas são essas? Aonde iriam parar os 40 milhões de cruzados se por acaso não tivesses denunciado essa situação?
4: As minhas.
8: O quê? As tuas, barão da acusação. Isto é demais. Chamai o Carrasco imediatamente.
9: Que venha o Carrasco imediatamente.
4: Se é para me cortar as mãos, que me corte só duas, porque assim me sobram ainda outras duas, uma vez que a corrupção se toca sempre a quatro mãos, pelo menos.
8: Ah, sim? Pois mandarei que vos seja cortada também a garganta, porque tendes garganta a mais, varão da acusação.
4: Vos agradeço, majestade, em meu nome e no do Carrasco. É que assim, se eu morrer, já não me podem matar e o Carrasco vai meter horas extraordinárias e trabalhos a mais.
6: Pois, se possível for, que lhe corte também o pirilão para eu ficar com souvenir.
10: A menina boa engatou na discoteca o menino que não é bom nem mau. É um playboy. Ora, e não há dúvida de que a menina boa teve mesmo muita vaca.
11: Esse teu novo namorado tem mesmo muito dinheiro, filha.
12: Olhem, o pai é podre de rico. A mãe ainda não é assim tão podre, mas é riquíssima. E mesmo ele, o Tinoni, já tem uma fábrica que é toda dele.
13: Parabéns, rapariga, parabéns. Que haja finalmente desta família alguém com sorte. Bem, eu também não posso queixar muito porque até ganhei 10,5€ no Euromilhões.
14: Os senhores dão-me licença. Está um rapaz à porta com um ramo de flores e que tem o nome de Buzina.
13: De Buzina?
12: É o Tinoni, pai. Eu vou buscá-lo.
11: Bem, bem, bem. Tem maneiras, rapariga. Já que fizeste uma boa pesca, agora não espantes o peixe. Se vais entrar para uma família assim, VIP Jet 7, tens que saber quais são as maneiras das boas maneiras.
13: Nem que seja preciso a gente comprar a obra completa da Bobone.
11: Ambrósio, vá buscar o senhor que está à porta e depois introduz-o, sim?
14: Introduz-o onde, minha senhora?
11: Aqui na sala. Onde é que havia de ser?
14: Ora, sei lá, a mim já nada me admira. Bem, vou buscar o Buzina. Ou será Claxon? Está o senhor Tinoni da Silva e Silva.
15: Olá, muito prazer.
12: Olá, Kiducho. Apresento o papá e a mamã.
11: Oh. Encantada.
13: Olá, rapaz, você tem um nome engraçado.
15: Oh, pois é, eu sou Silva. E depois também tenho o Silva da minha mãe e o Silva do meu pai.
13: Então diga-me, o que é que fabrica a sua fábrica?
15: Bom, se quer que lhe diga, nem sei. Eu só lá vou assinar papéis. Foi o meu pai que me arranjou aquilo, porque achou que era o mais adequado ao meu talento. Olhe, eu vou ligar para ele. Está? É você, Excelência Papá? Olhe lá, o que é que fabricam lá na minha fábrica? O quê? Ah, sim! É muito giro! É realmente para o meu talento, só podia ser! Olha, thank you, merci, obrigado, pai! Tchau, tchau, papá!
12: Então, Kiducho, o que é que a tua fábrica fabrica?
11: O que é? Diga lá!
15: Olha, fiquem sabendo, são cavacas!
11: Cavacas?
13: Cavacas?
15: Sim, sim, montes de cavacas todos os dias!
12: Ah, querido, então é por isso que tu és danado para a cavaqueira! Oh, Kiducho, não é?
16: Algum problema, senhor guarda?
17: Mas ainda pergunta, a menina transgrediu, vou ter que lhe tirar a carta.
16: A sério? Não imagina a alegria que me dá. Há anos que ando para atirar e não consigo. Ai, obrigadinha, senhor guarda.
4: Desculpe, senhor guarda, mas não aceito esta multa por falar ao telemóvel.
17: Essa agora, você transgrediu. Não aceita a multa, porquê?
4: Porque quem falava era a minha mulher, eu só ouvia.
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Muito bom dia, seja bem-vindo à edição de quinta-feira de mais um programa da manhã. Estão-se abertas estas 3 horas da rádio com este grande clássico do George Michael. Lançado em 1996, Fast Love faz parte do segundo single do seu aclamado terceiro álbum de estúdio chamado Older. A canção tornou-se num marco na carreira do artista ao fundir elementos do dance, do pop e também do funk. Vamos estar consigo até às 10 da manhã. Eu sou o João Miguel Matos e estou com a Joana Sousa. Tenha uma excelente quinta-feira.

Can Fake the Feeling, esta música de Geraldine Earth. 16 graus nesta altura em Estarraja. Promete ser um dia de sol, um dia de calor. Máximas de 25 graus previstas hoje para Estarraja, 23 para a Mortosa, 22 para o Ovar. Estamos com um dia de autêntica primavera. E amanhã vamos ter um dia já a cheirar.

Esta é uma das músicas mais recentes dos Imagine Dragons. Vamos recuar até ao dia 21 de maio de 1983. Let's Dance de David Bowie chegava ao primeiro lugar no top de vendas nos Estados Unidos da América.

Grande clássico este Let's Dance da David Bowie, a recordação de 1983, faz hoje então anos que chegou ao primeiro lugar do top de vendas dos Estados Unidos da América. Os The Cure vão atuar no Norte Festival deste ano, vai ser no dia 7 de junho, servindo como um dos cabeças de cartaz do último dia do evento. A lendária banda liderada por Robert Smith dará um concerto integral na nova localização do recinto do festival, que desta vez

horas é na Cidade Esportiva da Maia. A banda promete uma viagem completa pela discografia e pelos seus temas mais icónicos, como este. As notícias vêm daqui a pouco com a Joana Sousa.

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2: Bom dia, estamos de regresso a mais um bloco informativo. A Câmara Municipal de Estarreja está a disponibilizar um apoio financeiro para a esterilização de gatos e cães no âmbito do Regulamento Municipal de Apoio à Esterilização de Animais de Companhia. A medida pretende incentivar práticas responsáveis por parte dos munícipes, promovendo o bem-estar animal e a saúde pública através do controle da população de animais de companhia. As comparticipações são atribuídas sob a forma de reembolso para procedimentos realizados desde 1 de janeiro de 2026, desde que cumpridos os critérios definidos no regulamento. Entre os requisitos estão a residência do detentor no Conselho de Estarreja há mais de 2 anos, o registro legal e identificação do animal, vacinação antirrábica válida no caso dos cães e a realização da cirurgia em centros de atendimento médico veterinário autorizados e localizados no concelho. Os valores do apoio variam consoante o animal. 75 euros para gatas, 20 euros para gatos, 125 euros para cadelas e 60 euros para cães. As candidaturas podem ser efetuadas presencialmente no Serviço de Atendimento ao Munícipe de Estarreja em dias úteis entre as 9 e as 16 horas ou através do e-mail geral@cm-estarreja.pt até 28 de novembro de 2026. O formulário de candidatura e a documentação necessária devem ser entregues conforme previsto no Regulamento Municipal. Nos dias 21 e 22 de maio, a Albergaria à Velha recebe a 4ª edição do Fórum Peregrino, o maior evento nacional dedicado ao Caminho de Santiago. Organizado pela Federação Portuguesa do Caminho de Santiago, em parceria com o município de Albergaria à Velha, o Fórum reunirá pessoas que vivem, estudam, planeiam, organizam ou simplesmente sonham o caminho, num espaço de formação, reflexão e partilha. O primeiro dia é dedicado à capacitação e formação, certificada pelo Turismo de Portugal, através da iniciativa Formação Mais Próxima, focada no desenvolvimento de competências essenciais. Já o segundo dia será marcado por uma conferência pública com oradores internacionais de referência que irão abordar desafios e estratégias para o futuro do Caminho de Santiago. Entre os temas em destaque na edição deste ano estão o papel do ordenamento do território e dos PDM na segurança do peregrino, o plano de preparação para o Ano Santo Jacobeu 2027, a peregrinação equestre em Portugal, a saúde e cuidado no Caminho de Santiago e o voluntariado jovem europeu no caminho, entre outros temas de grande relevância. O programa inclui ainda momentos culturais, homenagens, testemunhos inspiradores de peregrinos e voluntários, bem como dinâmicas de networking. Para mais informações e inscrições, as pessoas interessadas podem aceder à página de internet da Federação Portuguesa do Caminho de Santiago. No âmbito das comemorações do Dia da Marinha 2026, o Farol da Barra estará aberto ao público até ao dia 24 de maio. As visitas decorrem diariamente, entre as 14 e as 17 horas, sendo organizadas em grupos com duração aproximada de 45 minutos. Cada grupo será acompanhado por faroleiros experientes que irão partilhar conhecimentos técnicos e históricos sobre esta infraestrutura emblemática. Inaugurada em 1893, o Farol da Barra é o mais alto de Portugal, com 62 metros de altura, assumindo-se como o marco da engenharia do século XIX e um símbolo incontornável da identidade da região de Aveiro. Localizado na Praia da Barra, tem desempenhado ao longo de mais de um século um papel fundamental na segurança da navegação ao longo da costa portuguesa. Para além da função operacional, o farol representa um património histórico e cultural de grande valor, refletindo a profunda ligação entre a comunidade local e o mar. Esta iniciativa constitui uma oportunidade única para o público conhecer de perto um dos mais emblemáticos equipamentos do património marítimo nacional. Terminamos assim este bloco informativo. Eu regresso às 9h30. Continuo com João Miguel Matos. Até já.
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2: Bom dia, passam 38 minutos das 8 horas. É o regresso à música com o regresso de Pedro Brunhosa a Estarreja e ao Santo António. Vai ser no dia 11 de junho.
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Para os apreciadores de Pedro Brunhosa, aqui está dia 11 de junho no Santo António, em Estarraja. Passo a Passo, uma das músicas novas do Carlão.

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Este é o passo a passo do Carlão. Músicas novas. A fim do verão é o single da cantora e compositora brasileira Júlia Mestre. Foi lançado há cerca de 2 meses, portanto no mês de março. A canção marca uma nova fase da carreira da cantora carioca, apostando em uma sonoridade mais pop rock.

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Bom dia, são 9 da manhã, estamos no início de mais uma hora, estamos na terceira e última hora com músicas novas para ouvirmos.

0: Este é o James Blake, este conceituado cantor e compositor britânico de música essencialmente eletrónica e indie pop, reconhecido mundialmente pela sua voz emotiva em falsete e pelas suas produções influenciadas pelo soul music. Tem aí o consultório.
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1: Rúbrica no âmbito do projeto apoiado pelo Fundo para a Promoção dos Direitos dos Consumidores.
2: Em geral, as condições gerais dos contratos apostas em formulários vêm povoadas de cláusulas abusivas, de cláusulas estabelecidas em favor daquele que põe à consideração do consumidor, mas de forma ineliminável, um conjunto de condições se convertem em cláusulas nos contratos singulares de que o consumidor se não poderá afastar, nem poderá impugnar, nem poderá recusar. Sucede que, em determinada altura, detectou-se no Observatório das Cláusulas Abusivas, então existente na APDC, Direito do Consumo, que as condições gerais do Caixa Direct, da Caixa Geral de Depósitos, estava pejada de cláusulas abusivas. Demos-nos conta disso ao Ministério Público e à Direção-Geral do Consumidor. A Direção-Geral do Consumidor, que detinha legitimidade processual para instaurar as ações inibitórias tendentes à supressão de tais condições gerais, não fez mais nada. Remeteu o expediente para o Ministério Público, imputando-lhe a responsabilidade de instaurar a ação. O Ministério Público notificou a Direção-Geral do Consumidor a que movesse a ação contra a Caixa Geral de Depósitos. E fez mais, numa atitude que para nós foi surpreendente. Notificou a Associação Portuguesa de Direito do Consumo, a saber, uma instituição da sociedade civil, para controlar a Direção-Geral do Consumidor, de modo a saber se a ação seria ou não proposta em 30 dias. Foi algo de excepcional que nunca relatámos, mas a pergunta que vem é: o que é feito da Comissão das Cláusulas Abusivas, que foi de algum modo deturpada pelo Executivo no diploma que saiu em 2023, em finais de 2023, e nunca mais se ouviu falar disso?
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2: Boa tarde, estamos de regresso a mais um bloco informativo. O município de Estarreja encontra-se a desenvolver o plano de ação local para a implementação da Estratégia Nacional de Territórios Inteligentes, um instrumento estratégico que pretende apoiar a construção de um território mais inteligente, sustentável, inclusivo e centrado nas pessoas. No âmbito deste processo, o município lança uma consulta pública dirigida à população, associações, empresas, instituições e demais agentes locais, com o objetivo de recolher contributos sobre prioridades, desafios e oportunidades para o futuro do concelho. A iniciativa enquadra-se na Estratégia Nacional de Territórios Inteligentes, aprovada pela Resolução do Conselho de Ministros, que define orientações para a transformação digital e sustentável dos territórios, promovendo soluções inovadoras capazes de melhorar a qualidade de vida das populações e a eficiência dos serviços. Através deste questionário, o município pretende identificar necessidades e expectativas da comunidade, avaliar o nível de conhecimento e envolvimento relativamente às iniciativas de território inteligente, promover uma visão colaborativa para o desenvolvimento de soluções inovadoras e sustentáveis, apoiar a definição de prioridades estratégicas, alinhar com os desafios locais e com as orientações nacionais e europeias para a transição digital e climática. Os contributos recolhidos serão analisados e poderão integrar o plano de ação local, bem como os documentos resultantes do processo participativo. A participação da comunidade é fundamental para garantir que a estratégia a desenvolver reflita a realidade do território e responda às necessidades concretas da população, das empresas e das instituições locais. O questionário de participação pública encontra-se disponível online através do seguinte endereço: território-inteligente-questionario.cm-estarreja.pt. O município da Mortosa vai apoiar financeiramente as intervenções de reabilitação e conservação do património cultural religioso no montante global de 75 mil euros, distribuído equitativamente pelas 5 paróquias do Conselho da Mortosa: Bunheiro, Monte, Mortosa, Pardelhas e Torreira. Os protocolos que regem as transferências financeiras e as obrigações das partes foram outorgados recentemente pelo Presidente da Câmara Municipal, Januário Cunha, e pelos párocos Filipe Coelho, São Mateus do Bunheiro, Vítor Cardoso, Nossa Senhora do Bom Sucesso e São Paio da Torreira, Jorge Gonçalves, Santo António do Monte, Santa Maria da Mortosa e São Lourenço de Pardelhas. O património religioso, constituído por igrejas, capelas e outros espaços, sob a alçada das paróquias do Conselho da Mortosa, representa um ativo cultural e identitário de grande relevância para o município da Mortosa. Para além de locais de culto, as igrejas são verdadeiros espaços de cultura, pelo interesse arquitetónico das edificações e pelos elementos patrimoniais que elas albergam, como estatuária, arte sacra, azulejaria, entre outros. Acresce o facto das áreas circundantes aos templos, como adros e jardins, se constituírem desde sempre como espaços de encontro e vivências sociais que ajudaram a moldar a matriz identitária das gentes mortuzeiras. A conservação do edificado, pela sua antiguidade, representa um dos maiores desafios para as paróquias, exigindo um esforço financeiro avultado que ultrapassa, habitualmente, a capacidade financeira destas levando a que recorram, a maior parte das vezes, a angariações de fundos no concelho e nas comunidades da diáspora. Entendo o município da Mortosa ser seu dever colaborar neste esforço coletivo de preservação do património cultural religioso, estabelecendo um mecanismo de apoio financeiro às paróquias nas intervenções de reabilitação do edificado sob a sua alçada. Terminamos assim este bloco informativo. Eu regresso amanhã, continuamos sem conseguir realizar o Jornal da Ria, mas tudo indica que amanhã o Jornal da Ria estará de regresso. Obrigada por estar desse lado e até amanhã.
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sejam bem-vindos ao Sinestesia. Hoje teremos mais um programa, digamos que temático. Será recheado de unicamente música portuguesa, ainda que na maioria cantada em inglês. O tema mais antigo ronda 2012 ou 2013, portanto música bem recente e bem fresquinha, a demonstrar que ainda muito se faz por cá na área da música. Para já, Sensible Soccers, Paulo Firmino, do álbum 8.

Os Savannah, com um rock progressivo a sofrer forte influência de grandes nomes como Pink Floyd, têm já um novo álbum. Mas hoje vou mostrar-vos Rise, do seu disco de apresentação ao